Eu sou Nilton César, para invitá-los, todos vocês, para que continuem ouvindo comigo esta canção agora. Um grande abraço de amigo Nilton César.